Boa tarde Portugal, está no ar, são 14 horas e 5 minutos. Viver a vida, Micael Carreira, foi assim que abrimos este programa de hoje. E este programa vai continuar com música, com notícias, até às 15 horas, esta primeira hora de Boa Tarde Portugal, que está agora a rolar e a entrar em casa de quem nos quiseres ouvir. E isto não só em casa, mas onde quer que esteja, porque hoje em dia é possível ouvir-nos em todo o mundo. Aqui para Freiburg e arredores em 102.3 MHz ou então através da internet rdl.de, porque hoje em dia já nem todos têm um rádio em casa, muitos é pela internet, por isso aí também nos pode ouvir ou pode ouvir este programa Boa Tarde Portugal, que é o que está agora a dar. Vou continuar a pôr aqui mais música e depois eu volto com a primeira notícia de hoje, com algumas das notícias que fizeram esta semana em Portugal e não só. Mas para já vamos ficar com o José Malhoa. Eu vou, eu vou.

Eu vou, José Malhoa, e eu vou passar aqui a primeira notícia de hoje, que, como estava também aqui a cantar José Malhoa, a falar um pouco do mundo também, e vamos começar aqui com Portugal e vamos olhar para as notícias que nos chegaram também esta semana, os fogos que continuam. E os três concelhos com várias reativações. Incêndio a norte é o que mais preocupa as autoridades, que estão a fazer o possível para conseguir conter a situação. A frente do incêndio, que começou em Valpaços, que causava mais preocupações pelas 16 horas de ontem, hora de Lisboa, era a que lavrava nos municípios vizinhos de Mirandela e Vinhais, mantendo-se cerca de 980 operacionais no terreno, atentos a reincendimentos em Valpaços. Este intervalo de tempo é o período mais crítico que nós temos. Temos uma área muito grande em que temos a frente de Valpaços em vigilância e consolidação de rescaldo, e temos a frente de Vinhais e de Mirandela, que está em curso, está ativa e está a combate, afirmou o Comandante Regional do Norte da Proteção Civil, Albano Teixeira. O responsável, que falava aos jornalistas ontem pelas 16 horas, hora de Lisboa, no posto de comando instalado em Vila Randelo, concelho de Valpaços, distrito de Vila Real, explicou que, como esperado, estão a acontecer várias reativações, que estão a ser combatidas com os meios no terreno e aéreos. Estamos a fazer o combate possível para dominar todas as reativações que estão a surgir, concretizou. Albano Teixeira referiu que a principal preocupação é a frente que lavra nos municípios vizinhos de Mirandela e Vinhais, já no distrito de Bragança, mais concretamente na zona de Torre de Dona Chama, apontando ainda as altas temperaturas e algum vento como dificuldades no combate a uma causa de algumas reativações. Pela hora em que falava aos jornalistas, não havia, segundo referiu, aldeias em risco, considerando que o trabalho dos operacionais estava a evoluir favoravelmente. Esta sexta-feira, os meios aéreos estavam então a conseguir operar, uma dificuldade que se verificou na quinta por falta de condições de segurança para operarem. Também na quinta foi necessário mobilizar meios para um outro incêndio que deflagrou em Chaves e que ainda está em curso. Pela mesma hora, o Presidente da Câmara de Valpaços, Jorge Mata Pires, concretizou que a situação no seu concelho estava estabilizada e o perímetro consolidado. Apontou para prejuízos avultadíssimos e uma área ardida que já chegou aos 16 mil hectares, 10 mil dos quais no concelho de Valpaços, lembrando que o levantamento preliminar dos estragos em vinhas, olivais, sotos, amendoais e casas de primeira e segunda habitação e devolutas está a ser feito em conjunto com os presidentes da Junta do Conselho. Não é só em Portugal. O governo diz também que muitos portugueses perderam casas e negócios nos fogos em França. Um dos focos também, e uma das notícias que esta semana acompanharam os noticiários durante estes últimos dias, durante esta semana, e não só a França, mas também a vizinha Espanha, com os focos também, a Espanha, a França, Portugal, Grécia, também com focos. São mesmo muitos os países que estão a tentar combater as chamas, centenas de bombeiros também na Grécia,
a combater as chamas para salvar o máximo possível, sobretudo as pessoas, as habitações, os animais, tudo o que as pessoas têm para não perderem o trabalho de uma vida inteira, mas também muita da natureza que se está a estragar com estas áreas ardidas, com estes fogos que todos os anos existem, que todos os anos voltam a estes países. Não estou a falar só de Portugal, pois nós sabemos que há muitos países onde isto acontece, e isto é uma preocupação para muitas pessoas, sobretudo aquelas pessoas que estão lá mesmo no meio e que com isto tudo vêem então a obra de uma vida ali prestes a perderem, e algumas até perdem mesmo aquilo que construíram. Vamos continuar com mais um pouco de música para depois voltar também aqui a mais umas notícias, e vamos ver o que é que temos a seguir. Vamos aqui para, vamos lá pôr aqui a ver se esta está. Isso mesmo, vamos para Anselmo Ralph, o próximo tema.

E vamos voltar aqui ao tempo, pois o que estamos a ver aqui não é apenas azar, assim diz esta notícia, mas sim as alterações climáticas tornam também grandes incêndios 20 vezes mais prováveis em vários países. E olhando para aquilo que tem acontecido esta semana, aliás, olhando também, por exemplo, para a Inglaterra, que é conhecida pela chuva, agora está perante uma seca excepcionalmente grave. E os jovens portugueses estão preocupados com as alterações climáticas, mas têm dificuldades em passar à ação. Isto também diz respeito ao mau tempo que se passou por Portugal no início do ano, meio ano depois, 5 estradas nacionais continuam cortadas nos distritos de Lisboa e Leiria. São várias as estradas nacionais, então, nos distritos de Leiria e Lisboa que continuam cortadas ao trânsito e os municípios pedem intervenções urgentes para repor a mobilidade, 6 meses depois das tempestades de janeiro e fevereiro terem provocado estragos nas vias. No concelho de Alcobaça, distrito de Leiria, permanecem cortados o IC9 e a Estrada Nacional 8, segundo informou o município. Por outro lado, no Bom Barral, também no distrito de Leiria, mantém-se cortada também a Estrada Nacional 8 por abatimento do piso provocado pelo mau tempo. Esta Estrada Nacional prevê a empresa de infraestruturas de Portugal prevê iniciar as obras no final de agosto e a intervenção no IC9 em setembro. Contudo, o município tem vindo a alertar que as obras a decorrer neste prazo vão perturbar em muito as campanhas da Pera Rocha e a Vindima, em que os produtores utilizam a Estrada Nacional 8 como via de comunicação para as fruteiras, sem que haja alternativas que não impliquem um aumento dos tempos e da distância de percurso. Apesar de não considerar viável a criação de uma via paralela ou a circulação de viaturas durante as obras, nem a isenção temporária de portagens na autoestrada A8, mostrou-se disponível para minimizar os constrangimentos para os utilizadores da via, em particular para a atividade agrícola. A Estrada Nacional 8 está também condicionada ao trânsito entre Torres Vedras e Mafra, já no distrito de Lisboa, fazendo-se a circulação de forma alternada. Também no distrito de Lisboa, uma derrocada interditou a Estrada Nacional 82 na Lourinhã, nos dois sentidos. Também a Estrada Nacional 115 continua cortada entre a Ruda dos Vinhos e Sobral de Monte Agraço, no distrito de Lisboa, e entre Cadaval e Caldas da Rainha. Há meio ano, vários temporais com destaque para as depressões Christine, Leonardo e Marta atingiram o território continental em 3 semanas, a partir do final de janeiro, causando pelo menos 19 mortos, mais de metade deles durante trabalhos de recuperação, várias centenas de feridos, desalojados e deslocados, sobretudo em 90 municípios nas regiões Centro-Lisboa e Val do Tejo e Alentejo. Mais de 35 mil habitações foram afetadas no todo do país. Um número superior a 1 milhão de pessoas ficaram sem eletricidade, 500 mil de clientes sem telecomunicações, mais de 18 mil sinistros ou ocorrências de emergência foram registadas até ao fim da primeira quinzena de fevereiro e foram apresentadas mais de 200 mil participações de sinistros. Isto no que diz respeito ao mau tempo que atingiu Portugal no início do ano, fins de janeiro, fevereiro,
e às estradas que ainda continuam por arranjar. Claro que isto é um processo que depois também leva tempo, e agora também olhando para estas mudanças climáticas, aqui também uma delas com estas temporais, e claro que estas ondas de calores, eu não me lembro de ter havido tanto calor durante tantas semanas aqui na Alemanha, faz ver também que realmente o tempo está a mudar, o clima está a mudar, e estas temperaturas, sobretudo quando são muito altas, a terra seca, e depois não são cumpridas também todas as regras, ajudam também a estes focos. Por isso, há que ter também um pouco de atenção, e quando todos ajudam é mais fácil. Vamos continuar com mais um pouco de música. Vamos agora para Zé Amaro.

E agora vamos também assim para uma pequena loucura. Vamos para uma jovem com muita coragem que começou a viajar aos 13 anos e já visitou quase todos os países do mundo. Sofia Lee fez a sua primeira viagem sozinha aos 13 anos e apaixonou-se imediatamente por viajar e agora está a 9 países a se tornar a pessoa mais jovem a visitar todos os países do mundo. Na altura não fazia ideia de que uma visita à Costa Rica daria origem a uma jornada que a levaria a quase todos os países ou territórios reconhecidos pelas Nações Unidas. Mas Lee, agora com 20 anos, está perto de bater o recorde atualmente detido por Lexi Alford, que visitou a lista completa de destinos em 2019, com 21 anos e 177 dias. Embora a sua jornada nem sempre tenha sido tranquila, Lee, que viaja sem parar desde os 17 anos, sente-se grata por ter conseguido percorrer o mundo antes mesmo de ter idade suficiente para consumir álcool legalmente na sua terra natal, o Alasca. Penso que desenvolver essa autoconfiança desde jovem e ir a estes destinos e conhecer pessoas de outras culturas e contextos é realmente uma das melhores experiências que se pode ter enquanto jovem, disse Lee. Ao recordar a sua viagem à Costa Rica, na América Central há 7 anos, Lee explica que teve de obter uma autorização por escrito dos pais para viajar de avião sozinha em 2019, naquela que foi a primeira vez que saiu dos Estados Unidos. Lee disse que não estava nervosa com essa primeira viagem sozinha, uma vez que vem de uma família de grandes viajantes. Os seus avós trabalharam para o Peace Corps, um programa de voluntariado do governo dos Estados Unidos, e ver e ouvir falar das experiências deles quando era criança, incentivou-a nas suas próprias viagens. Enquanto percorria Nossara, na Costa Rica, apreciando as praias e as selvas, Lee, que afirmou ter sofrido de ansiedade social durante a infância, sentiu a sua confiança aumentar à medida que era obrigada a resolver as coisas sozinha. Embora a viagem tenha decorrido sem incidentes, recorda-se de ter passado por procedimentos de segurança adicionais no aeroporto de Costa Rica antes de embarcar no voo de regresso a casa. Penso que estavam preocupados com a possibilidade de eu estar a fugir de casa ou algo do género, disse Lee. Ou não tinham a certeza do que eu estava a fazer ao viajar sozinha. Depois de tomar conhecimento do recorde mundial de Alford e de perceber que era suficientemente jovem para tentar superá-lo, Lee considerou a ideia durante algum tempo, mas admite que não acreditava realmente que fosse possível. Continuou a viajar e a fazer voluntariado em santuários de vida selvagem e escolas, até perceber que, se alguma vez fosse tentar fazê-lo, teria de ser naquele momento. Lee entrou então em contacto com o Guinness World Records e iniciou o processo formal de inscrição. Teve de aceitar cumprir requisitos rigorosos, incluindo viajar com um dispositivo de localização e apresentar ficheiros de GPS. Lee também foi obrigada a completar a jornada utilizando transportes públicos, bem como a voltar a visitar os cerca de 50 países onde já tinha estado. Depois de ser aprovada, começou a fazer planos para a viagem da sua vida. Embora tecnicamente tinha iniciado o desafio em 2023, aos 17 anos, Lee explica que esse foi inicialmente interrompido por uma situação familiar que tornou necessária uma pausa.
Em 2024, Lee partiu pela segunda vez e tem viajado continuamente desde então. Passei 3 anos sem ver alguns membros da minha família e já passou 1 ano desde que vi os meus pais, disse, acrescentando que a irmã por vezes viaja de avião para a visitar em destinos de fácil acesso. Lee começou a tentativa de bater o recorde na Europa, viajando para o Reino Unido, antes de seguir para a Suécia e depois para a Finlândia e a Estónia de ferry. Considerou a Europa a região mais fácil e mais económica para percorrer com um orçamento limitado. Da Europa seguiu para a Ásia e para o Meio Oriente. No início da jornada, Lee vivia com um orçamento extremo de $100 por país, viajando frequentemente em autocarros noturnos para poupar os custos de alojamento. No entanto, à medida que a sua história ganhou atenção, conseguiu patrocínios e parceiros com marcas, o que aliviou a pressão financeira. Nos últimos 2 anos, visitou 186 países e territórios, incluindo o Irão, o Vietnã, a Líbia e a Albânia. Embora haja debate sobre o que constitui uma verdadeira visita, Lee define-a como ir a um país e viver algo de forma significativa, seja falar com habitantes locais, provar a comida local ou visitar locais culturais importantes. Idealmente, sinceramente, penso que pelo menos 1 semana num país é um período justo para contar como uma visita. Já não precisa de muitos países para visitar, mas diz que realmente o país que mais gostou dos 200, quase 200 países que visitou, Lee tem um favorito, claro, a Índia. Regressou 5 vezes desde a primeira visita em 2022, destacando a enorme diversidade natural, cultural e religiosa do país. No fundo, o principal objetivo de Lee é simples: encontrar um lugar, algures no mundo, onde possa

em agosto, embora não fosse claro se de que forma os fortes sismos que atingiram o país em junho afetariam a sua próxima visita, mas é este então o seu plano para terminar esta sua viagem e conseguir, como ela iniciou esta viagem, de bater um recorde mundial. Vamos continuar com mais um pouco de música. Vamos lá ver qual é que temos aqui de seguida. Vamos aqui para Paulo Gonzo e Raquel Tavares, Amores Maiores.

0: perguntas-me o porquê da vida, o porquê do fado Sara Correia, e vamos olhar para um pouco da história de Portugal e para a barragem abandonada que está a degradar as gravuras do COA, Património Mundial, que já esteve mais de 500 dias submerso. Há 30 anos, o Estado português pagou 130 milhões de euros para cancelar a construção de uma grande barragem e evitar a submersão da arte rupestre do Vale do COA. Agora os arqueólogos estão muito preocupados por causa de um resto dessa mesma obra, 119 gravuras que não sabem nadar e estão sujeitas a cheias cada vez mais prolongadas. O património mundial está em risco. Em 1996, os alunos da escola secundária de Vila Nova de Foscoa, que seguiam em dois autocarros a caminho do Parlamento em Lisboa, apanharam um susto quando chegaram à estrada da capital. Tinham quatro motas da polícia à sua espera. Após mais de um ano de protestos para tentar parar a construção daquela que seria uma das maiores barragens de Portugal, aquelas motas eram um mistério. Afinal, tinham sido convidados pelo próprio governo para estarem presentes na Assembleia da República. Pedro Frade era um dos alunos que seguia no autocarro e ter-se-á talvez lembrado de alguns dos episódios que viveu no ano anterior, o momento em que cortaram uma estrada nacional e foram arrastados pela polícia. As noites a tentar esvaziar os depósitos de combustível de máquinas que faziam as obras da barragem, ou os dias em greve de fome amarrado a uma rocha com uma gravura rupestre, enquanto pousava para as máquinas fotográficas dos jornalistas que se atreviam a percorrer as longas distâncias que na altura separavam ainda mais do que hoje as grandes cidades de Vila Nova de Foscoa. A luta pelas gravuras rupestres do COA, que marcou a história política e social de Portugal a meio da década de 1990, radicalizou-se e dividiu a população daquele concelho no distrito da Guarda. Sofia Ribeiro, também antiga estudante da escola secundária, conta que na fase inicial os alunos lutaram contra a população da vila. A maioria dos alunos ou dos adultos defendiam a construção da barragem, mesmo que momentaneamente a construção da barragem trazia empregos a uma região onde estes escasseiam e os terrenos inundados seriam comprados a bom preço pela empresa da eletricidade. Sofia e Rita Ribeiro, outra antiga estudante, recordam as perseguições e ameaças que os alunos tiveram, incluindo através de papelinhos com avisos de bomba estrategicamente colocados à porta de casa numa localidade pequena onde todos se conhecem. No final de 1995, porém, o governo mudou e a causa dos alunos passou a ter o apoio de quem decidia os destinos do país. A barragem foi suspensa e mais tarde definitivamente cancelada. Até à luta pelas gravuras, recorda Sofia Ribeiro, quase ninguém em Portugal sabia que Foscoa sequer existia e muito menos onde se localizava no mapa. Hoje todos associam a vila às gravuras feitas no mais antigo período da história humana. Passaram 30 anos e, apesar dos mais de 50 mil turistas que anualmente visitam Foscoa, poucos chegam a vislumbrar o local onde seria construída a barragem que nunca foi concluída. Pelo contrário, quem faz os caminhos secundários sem saída, por vezes obstruídos por ervas que quase cresceram até ao tamanho de árvores por cima do alcatrão, encontra tudo como estava há 3 décadas. Os buracos escavados para as fundações da enorme barragem de 136 metros mantém a ferida aberta da paisagem e os muitos edifícios de estruturas de apoio à construção apenas envelheceram. Apesar de previsto há quase 10 anos derrubar este resto da construção da grande barragem do Coa, nunca aconteceu. Apesar de pequena, comparando com a grande barragem que estava prevista para o local, a ensacadeira não é, na verdade, assim tão pequena. Tem 32 metros de altura, desde o fundo do rio até ao topo, e 10 metros estão habitualmente fora de água. O problema surge nos dias em que chove muito. A água não consegue escoar pelo pequeno buraco escavado ao lado da rocha e a água sobe os tais 10 metros, inundando o vale do Coa, ao longo de cerca de 10 quilómetros, submergindo 119 gravuras rupestres que, curiosamente, são as mais importantes do património mundial. Por causa de tal ensacadeira ou pequena barragem, nos últimos 30 anos, temos registado, e não é número total, mais de 500 dias de cheia, conta Luís, arqueólogo da Fundação Coa, parque, que há 10 anos faz um estudo para tentar compreender aquilo que nunca se viu antes de 1996 no Vale do Coa, cheias recorrentes e prolongadas. Recordando o slogan dos alunos que tornaram famosa a causa das gravuras rupestres, o artigo científico, que tem o título sugestivo, pouco comum em textos académicos, as gravuras ainda não aprenderam a nadar. O artigo explica que desde 1996 o Coa apresenta uma frequência extraordinária de cheias, desconhecida historicamente e praticamente ignorada na atualidade, embora abandonadas as obras realizadas para a construção da barragem de Vila Nova de Foscoa, continuam ainda hoje a pôr em causa a preservação da arte do Coa. Isto também uma das notícias desta semana, estas cheias do Vale do Coa, que está então a estragar este património mundial, estas gravuras do Coa, o património mundial que já esteve mais de 500 dias submersos. Vamos continuar com mais um pouco de música e vamos agora aqui para um tema novo, A Minha Joia.
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E assim entramos na segunda hora. A primeira hora, boa tarde Portugal, já terminou. Já entramos na segunda, Portugal em direto. E já lá vão os primeiros 4 minutos. E esta hora será uma hora recheada de música portuguesa até às 16 horas. É com música que vamos continuar. E esta vez com... Vamos lá ver se é mesmo esta... Esta canção que vai rodar, porque isto às vezes não faz bem o que eu quero. Pois é, vamos lá ouvir então Ana Bacalhau.

0: Obrigado.
1: E eu vou aproveitar, aliás, ela canta "Não vás embora, rapaz", mas eu vou-me embora. Eu vou e no próximo sábado, se Deus quiser, voltarei aqui para mais programa em língua portuguesa. Eu agradeço a todos que estiveram ligados a este estúdio A da Rádio Triacland, aqui em 102.3 MHz, ou então através da internet rdl.de. Para já pode continuar aqui ligado ao estúdio A da Rádio Triacland até às 16 horas com a continuação deste programa Portugal em Direto. E depois, no próximo sábado, a partir das 14 horas. Já sabe, amanhã, se quiser, se não tiver nada que fazer de manhã, se precisar de alguma motivação ou quiseres dar uma espreita dela, uma ouvidela no programa aqui dos nossos colegas, o Espaço Aberto, das 11 ao meio-dia, sempre aos domingos. Até lá, eu desejo uma boa semana a todos, para aqueles que já estão em Portugal e estão a ouvir, umas boas férias, ou até se estiver noutro país. Para aqueles que estão prestes a entrar de férias, fiquem aqui, vão a Portugal, para outro país, conhecer coisas novas, tanto faz, umas boas férias. O que interessa é que corra tudo bem, porque agora também as crianças, os jovens já entraram nas férias da escola, os estudantes agora também, agora naquela altura mais calma, por isso umas boas férias a todos que já estão, a todos que têm agora um tempo mais relaxado, e então no próximo sábado voltamos a encontrar-nos aqui, mas primeiro um bom fim de semana a todos, até ao próximo sábado, fiquem bem. E agora vamos continuar com música, e o tema que vem de seguida é Volta Meu Bem, com Badocha e Chiaro.